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3: 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Ó, nós aqui. E eu vou contigo, tudo bem por aqui, Alex Bono, agora só com você na internet. Litoral. Legal, hein? Aquela conexão exclusiva, minha e sua, da internet. Isso é chique demais. Seguinte, 9:06, a gente segue com uma hora de som diretaço. Tá aproveitando a Litoral Online? Manda aí, 27999861050. Vai participando aí que a gente vai rolar os áudios também. Vamos começar com Vibe Positiva. Marcelão Rangel arrebentando a programação. Tem Nati Roots, presente de um beija-flor. Sente essa vibe pra começar bem o final de semana. Sextou, meu povo.

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Serginho Miriti, meu compadre Claudemir, criado comigo, ali pelas bandas de Inhaúma, ali, fazendinha. 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
4: 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Aí, ó.

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0: Muito obrigado, gente. Vocês são 10. Muito obrigado pelo carinho. Por essa força, por essa música.
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0: Vambora fechando direitinho essa sequência de 45 minutos de muita música. Bem, deixa eu ver aqui quem tá aparecendo. Cadê? Vamos aqui pro 27999861050. É quem aqui? Elisete, fala, meu amor, boa noite.
1: Boa noite, Litoral.
0: E aí?
1: É a vitória do Flamengo.
0: Vai ser? Será? Eu tô torcendo pra isso, hein?
1: A vitória do Flamengo.
0: Vambora torcer.
2: Alô, Litoral, boa noite.
0: Fala, Joyce.
2: Joyce de Marilândia falando.
0: E aí?
2: Eu quero mandar um abraço pro meu amigo Denner e pro meu filho Danilo.
0: Ah, que demais.
2: Eu quero ouvir Mamá Maria. Boa.
0: Mamá Maria, clássica zona.
3: E Alex Bond? Fala, Trondô. Fiquei ligadinho de vocês aqui na Litoral.
0: Tamo junto, meu amigo.
3: Aqui, tá bom, papai?
0: Aí deu bom.
3: Ó, tô litorando sextou, tá ligado?
0: Vamos sextar direitinho, tá vindo mais uma edição do Você no Comando, depois do intervalo.
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3: Sexta-feira daquele jeito. Vamos começar. Vai,
4: vamos bagunçar essa sexta-feira, Manoel Guerreiro. Última sexta-feira do mês de agosto.
3: Verdade.
4: Manda pra nós aí um Eurodance.
3: Vamos lá. Vou escolher uma aqui então, hein? Já que você mandou. Mais uma aí, ó.

0: como você está direitinho aqui na Litoral, diferenciado. Então, Feire aí, Matheus Espírito Santo, mandou bem aí no pedido, Caetano, pediu um Eurodência, eu viajo no tempo.
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0: Meu amigo Marco tá contigo.
3: Alex Bon.
0: Fales.
3: Já que tô no comando e na Litoral, tô mais do que legal, fala pra gente, I trouxe a Myron, Vanessa Coulter.
0: Um abraço. Um abraço, bom final de semana, meu amigo, curte aí.

Esse toquinho é bom demais, hein? Bora fechar nessa sexta-feira. Sexta-feira à noite, Tá só começando. Tá só começando o final de semana, meu povo. Ó, obrigado pela audiência. A gente volta a se falar, se Deus quiser, amanhã. Amanhã, 1 hora da tarde. Tô chegando aqui depois de solzinha. E é isso. Bora curtir. Vou tentar curtir agora. 11 horas, tá muito tarde? Será, criancinhas? Mas é claro que tá muito tarde. Mas mesmo assim, eu acho que vai uma cervejinha. Uma cerveja vai. Tá bom? Vamos nessa. Obrigado pela audiência da turma. Turma também que trabalha até 1 hora dessas, hein? Todo mundo guerreiro aí. Bom trabalho pra você que segue. Tem os nossos motoristas de aplicativo, taxistas aí. Muito obrigado pela carona, tá? Segue lá no Alex Bono. Bota 2 N's aí que você acha. A gente se vê lá no Instagram, tá? Alex Bono, é só procurar lá. Até amanhã, 1 hora, pra fazer festinha aí no Sabadão da Litoral. Beijo, tchau.

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2: Essa é a nossa música, meu pai.

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1: Faz barulho quem gostou, Thales Nessa!
2: Guilherme Beduto e Luan Pereira!
3: Que mistura, hein?
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Essa aqui tem que estar preparado pra sofrer, hein? Quem sabe solta a voz, canta com a gente assim, ó.

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0: vez.
1: No super fantástico mundo dos Algy Boys.
0: Calma, cara, que eu vou contar.
1: Não, deixa eu contar, por favor.
0: Por favor.
1: Não, peraí. Deixa que eu vou contar essa história, ó. Vê?

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1: Isso é mais um sucesso do Natanzinho. 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

0: Abraço bem apertada pro Gil Schwarzenegger, tá em Jardim América. Marcos Gargamel em Jardim Camburi, Fábio Araújo em Bela Aurora, José Luciano em Santos Dumont Vila Velha, Adalberto Souza em Jabaeté, Rafael tem Balneário de Carapebus, o Wellington Reis, um beijo pra você, Jocimar em Rio Branco, Cariacica também. Pro Leonardo em Sateco Viana, Marcão de Cobilândia, Cláudio José em Nova Carapina 2, Lidiane Scarpati em Cidade Continental, Maxwell tem Santo Antônio Cariacica, Fabrício em Guaranhuns, Rejane em Nova Carapina 2.
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2: 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Segura, Goiânia!

0: Eu não teria chegado a lugar nenhum se não fossem vocês. Muito obrigado, muito obrigado.
1: Na Litoral, eu tô legal. Muito bom dia, eu sou a Sol e nós vamos estar juntinhos nesse sábado até 1 hora da tarde. Com sua participação pelo 999-86-1050. Vem soltar sua voz, mandar seu recadinho, seu vídeo, seu parabéns, o seu bom dia. Falar se você participou de alguma corrida. É, teve corrida nesse sábado. Se você tá trabalhando, aproveita, abra seu coração e também participe de prêmios. 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Então, manda a senha Vital na Litoral. Manda aí. Vital na Litoral, 999-86-1050, manda seu nome completo, o bairro onde você mora e bom dia pra você e boa sorte, hein? Bora falar com ela.
2: Bom dia, galerinha gostosa, aqui é Claudia Zadalto, bora trabalhar. Rapaz, chegaram hoje aqui, ó, com a bicicletinha com som alto, hein? Depois falou de mim, eu não posso não, né? Mas a bonita... A barra.
3: Eu venho ouvindo louvor, você vem ouvindo música de queijo.
2: Adoro! Ai, bora trabalhar! Gente. Hoje sim, hoje sabadão, bora! Vou mandar um vídeo pra vocês, meninas.
1: Isso aí, bora com disposição, hein, nesse sábado, que graças a Deus tá um solzinho, tá bacana, o dia tá lindo, o sábado é todo nosso. 999-86-1050, manda seu recadinho também. E lembrando que daqui a pouquinho é você no comando, tá? Então você já pode gravar seu áudio até 15 segundinhos, fala seu nome, seu bairro, o nome da música, ou quem é o cantor, e capricha no pedido.
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5: 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A população pode acompanhar em tempo real a rota do fumacê pelo site da Prefeitura. 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

0: 50. Como fez aqui, ó, tem a Vanja, o Fábio Araújo, um galeirão querendo falar, né, Vanja? Fala aí, Vanja, solta a sua voz, garota.
1: Bom dia, sozinha. Bom trabalho, meu amor, um ótimo e maravilhoso sábado. Tudo bem com você, Sol?
0: Tudo.
1: Tô aqui já ligadinha na litoral, mas tá nesse programa chato político. Bom trabalho pra você, bom trabalho pra todo o grupo coletivo e pra todos os ouvintes da cena, não é só você, ninguém. Beijo, Sol, até segunda-feira de madrugada. Vanja do Açaí.
0: Beijo, Vanja, obrigada pela sintonia. Tico! Tico de Palmeiras, em Itaguaçu. Que Deus abençoe nosso dia, né, Tico? Um beijo pra você, bom dia. Fábio.
2: Bom dia, meus amigos Rádio Litoral FM. Sou Fábio Araújo, de Bela Aurora. Chegando aqui no Hospital São Lucas para mais um plantãozinho. E como sempre, aqui é alô especial. Vai para todos os colegas aqui do hospital. Gente, um abração, viu? Fico com Deus todos, bom dia.
0: Valeu, bom dia para você. Beijo, bom dia para Joyce.
3: Bom dia, Rádio Litoral. Eu chego em casa e falo assim, Alexa, toca Litoral. Na Litoral, eu tô legal. Eu sou de Marilândia, meu nome é Joyce. Eu quero mandar um beijão pros meus amigos, pro Denis e pra Andressa, que a gente já tá aqui no feriadão de sábado, bebendo.
0: Nossa, queimaram a largada. Mas sábado, né? Mas tomou café, pelo menos? Ai, ai, ai, hein? Toma um cafezinho antes, hein? Mandar um beijo, um bom dia aqui pra Nilza. Nilza mandou uma foto linda. Tá em Araguaia. E tá mandando um beijo, um bom sábado pra todos que ouvem a Litoral. Nilza, obrigada pela foto, hein? Quem mandou uma foto lindona também, mas tá na praia. A Rogéria da Glória, dando aquela caminhada ali na Ponta da Fruta. Beijo. Outro bonitão aqui, ó, que mandou a foto dele, tá trabalhando. Motorista de aplicativo, Rosenberg. Falou, bora trabalhar. Bora, Rosenberg. Tamo juntos, hein? Quem tá aqui também? Railan.
4: Bom dia, Sol. Bom dia, ouvintes Litoral. Railan Oliveira passando para desejar um ótimo sábado a todos os ouvintes aí. Que tenha um excelente dia a todos. Quem for correr, boa corrida. Quem está aniversariando hoje, bom aniversário.
0: Parabéns.
4: E é isso aí. Gratidão.
0: Isso, sempre.

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1: 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Música.

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3: Ó, se você não gravou seu pedido, dá tempo ainda, hein? Grava seu áudio até 15 segundinhos, fala seu nome, seu bairro, nome da música ou do cantor e manda pro nosso WhatsApp 999-86-1050. Capricha no pedido. Ó, já tem pedido por aqui, ó, pra falar nisso, ó.
4: Bom dia, Sol. Bom dia a todos da Litoral. Já que eu tô no comando, Sol, tô aproveitando que eu tô aqui na Praia São Martinho do Porto, aqui em Portugal, quero ouvir um pagode do Exalta Samba. A sua escolha, tá bom? Um beijo pra você, pra toda a minha família firme de Colatina e pra todos da Litoral. Porque na Litoral, eu tô legal.
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Bom dia, sol! Para aproveitar que esse sol tá pocando aqui do lado de fora e você tá aí brilhando na litoral, eu gostaria de ouvir, sabe o quê? Alegria de Ivete Sangalo. Vamos animar esse sabadão porque o sol tá quente como se fosse um verão.

0: dia. Mandar um alô pra mim mesmo aqui, que tô na cavada aqui, fazendo a fundação aqui da... Pra fazer uns dois quartos aqui. Manda um alô pra mim aí. E manda a música Natanzinho aí, voando baixo.
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0: pessoal, aqui é Ana Paula de Laranja da Terra.
1: Camarãozinha.
0: Já que a gente tá no comando, toca aí pra nós.
1: É de Gaiú no Márcio.
0: Na litoral?
1: É, eu tô legal.
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0: Já que eu tô no comando, só toca a música da banda Calypso pra nós aí. Antônio de Alto Laje, o gato branco charmoso e cheiroso. Um cheiro pra todos.
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Vocês arrasaram no Você no Comando. Obrigada a todo mundo que gravou o seu áudio. Foram muitos pedidos. Aqueles pedidos que eu não consegui tocar agora, já mandei para o nosso programa.

0: programador, para ele encaixar aí durante a nossa programação. Então você fica com o ouvido grudadinho aí na Litoral para você ouvir a música que você pediu, que não deu para tocar agora. E 15h tem outra edição no Você no Comando, hein? E eu tô aqui esperando sua participação. 999-86-1050. Vem soltar sua voz aqui na Rádio Litoral.
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1: Bom dia, Sol! Bom dia, família Litoral! Aqui é o Zulu, operador de máquinas. Mando um alô aí pra todos os operadores aí que estão sempre na correria, na luta do dia a dia. E mando um alô pra minha esposa, Fabiana, meu filho, o Anderson, Luiz Guilherme e João Miguel. E um ótimo sábado pra todos, né? Cada um tem o sábado que merece. Vamos trabalhar porque nascemos lindos e não ricos, né? Um ótimo sábado pra todos. Litoral, a número 1, a melhor!
0: Então vamos trabalhar! Isso aí, Zulu, e de bem com a vida, alto astral, porque vai passar rapidinho, tá? Daqui a pouco você tá indo embora. Nelly, bom dia!
2: Bom dia, Solzinha, minha linda. Ô, meu amor, não falei com você ontem, porque fui acompanhar o meu esposo no oftalmo. Saímos daqui 6 horas, chegamos em casa 12:00. Tinha muita gente, mas graças a Deus ele resolveu botar o colírio no olho e está bem. Na Litoral, graças eu tô legal, aqui é Mel de Vale Encantado.
0: Ô, Mel, eu senti sua falta, mas você estava cuidando da saúde, é importante, tá? Graças a Deus que deu tudo certo.

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0: Da Litoral, eu tô legal. Beijo e bom dia aqui pra ela, Cris, de Vila Graúna.
1: Bom dia, solzinha. Que dia lindo. Sol brilhando aqui fora, sol brilhando aí dentro. Obrigada por estar aí hoje, nos alegrando e fazendo o nosso dia mais feliz. Pelo menos até uma hora, né? E depois vem aquele gato do Bono. Beijo, solzinha. Um ótimo sábado pra nós. Bom final de semana. Cris, de Vila Graúna.
0: Beijo, Cris. Beijo pra você, pra sua mamãe. Eu que agradeço que vocês estão aqui grudadinho comigo nesse sábado. Ó quem tá aqui também. Viviane, Vivi.
2: Bom dia, solzinha. Vivi de Cidade Continental. Passando pra mandar um alô aí. Só pra quem tá ligadinha. Tia Silvana, Lidiane Scarpati, Weslane, Guilherme, Arthur Otávio e para todos os ouvintes da Litoral, porque na Litoral eu tô legal.
0: Valeu, gatona. Beijo. Amarildo.
3: É isso aí. Ei, Sol, bom dia. Bom dia, família Litoral. Estou passando para desejar um feliz sábado para todos. O sol aqui fora tá brilhando, hein? Mas está ventando muito. Um beijo de Amarildo para todo o Espírito Santo.
0: Valeu. Beijo, Amarildo. Beijo e bom dia também pra Fernanda. Fala assim, manda um beijo pro meu maridão, Adriano, tá trabalhando desde 6 horas da manhã. Bora, porque foguete não tem ré. É isso mesmo. Beijo, Fernanda. Bom trabalho aí pro seu maridão, Adriano.
4: Bom dia, Sol.
0: Ei, Luciene.
4: É, Luciene, do Santos Rosendo, de Vila Nova de Colares. Quero mandar um ótimo sábado à minha família. Uhum. Minhas primas, minha irmã e a todos aí da Litoral, os ouvintes, mandar um abraço pro Bruninho, tô com saudade dele, Sol.
0: É, tá gastando dinheiro no Rio de Janeiro.
4: Bora, que esse sábado tá lindo, né, Sol?
0: Tá maravilhoso.
4: Tô faxinando, mas tá ótimo. Tomara que agora em diante fique só maravilhoso todos os dias da nossa vida. Beijo, Sol. Na Litoral, estou legal.
0: Beijo.
5: Thiago. Na Litoral, eu tô legal. Bom dia, bom dia. Bom dia, Solzinha. Tiago Souza de Cubilândia, ligadinho sempre. A gente não perde nunca com o Sol. Opa. No comando. Toma aqui a tropa do seu Gesso, toda ligadinha no atendimento nesse sabadão. Daqui a pouco, vamos lá. Quartuma no churrasco do Cardoso, ligado na Litoral. A gente perde nunca, hein? Beijo, meu amigo. Bom trabalho.
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0: 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Muito bom dia, bom sábado pra você que sintoniza Litoral FM. Aproveita pra passar esse sabadão que tá gostoso. Começou com tempo lindo, o sol brotando aí pra gente, pra fazer esse o melhor sábado de nossas vidas, hein? 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Mandar um beijo, um bom dia aqui pra ela, que tá doidinha pra falar, ó.
1: Bom dia, Litoral, a criança é adorada. Hoje é meu menino que tá fazendo aniversário, meu Davi, meu super feliz aniversário hoje. Sete aninhos. Eu quero deixar pra ele felicidade, tudo de bom, Deus abençoe ele, tá? Parabéns, Davi, te amo muito, tá? Beijo, meu sobrinho, tudo de bom. Litoral Tomate, legal, por favor, bote no like, por favor, parabéns, meu menino, beijo, tchau, tchau.
0: Um beijo, parabéns aí, nossa, que legal. Parabéns, muitos anos de vida, tá? Pro seu sobrinho. E que Deus abençoe, nossa, dê muita saúde. E aproveitem, aproveita bem esse seu sabadão. Manu.
2: De graça, Sandra, que eu tomei a música.
0: Um beijo, Manu. E sua mamãe, Ana Paula. Rogério.
3: Pessoal, bom dia, Litoral. Um ótimo sábado para todos nós. Um sábado abençoado que Deus nos deu e sempre vai nos dar.
0: Amém.
3: Quero mandar um bom dia pro meu filho, Leonardo. Aqui de Palmeiras, tá bom?
0: Uhum.
3: Tenha um ótimo dia, tenha um bom dia.
0: Obrigada, pra você também, tá? Beijo.
4: Bom dia, Rádio Litoral. Eu chego em casa e falo assim, Alexa, toca Litoral. Na Litoral, eu tô legal. Eu sou de Marilândia, meu nome é Joyce. Eu quero mandar um beijão pros meus amigos, pro Denis e pra Andressa, que a gente já tá aqui no feriadão de sábado, bebendo.
0: Ah, arrasou, Fábio.
5: Bom dia, meus amigos, Rádio Litoral FM. Sou Fábio Araújo, de Belo Aurora. Chegando aqui no Hospital São Lucas para mais um plantãozinho. E como sempre, aqui é alô especial. Vai para todos os meus colegas aqui do hospital. Gente, um abração, viu? Fico com Deus todos, bom dia.
0: Valeu, beijo, bom dia para você. O que tá trabalhando, ou que tá de folga, que tá de férias, correndo, caminhando. Bora curtir? Sequência Litoral tá chegando.
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3: Na Litoral, eu tô legal, curtiu, né? Boa Sequência Litoral. E se você chegou no finalzinho, fique tranquilo, porque tem outra edição da Sequência Litoral pra você, pra esquentar o seu sabadão aqui na Rádio Litoral. 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Ai, um abraço bem gostoso aqui para Jerusa Pisaia, de Guarapari, Marcelo Vieira, do Bairro República, Pamela Coelho, de Jardim Camburi, Helene Ricarte, de Serra Dourada 2, Carlos Alberto, da Praia da Baleia, Viviane Neves, em Taboazeiro, Alessandra Barbosa, em Soteco, Girlando Xavier, em Cariacica Sede. Para Graciele Reis, em Caçaroca, Kathleen Covre, em Porto de Cariacica, Alexandre, em Jacaraípe, Edneia Luz, em Vila Nova de Colares, Fernanda Peron, do bairro República, beijo, Luísa Dir, de São Caetano do Sul, e para você. Vitória!

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0: Litoral, eu tô legal, 10h45. 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Boa sorte, hein? Antônio, bom dia.
1: Bom dia, Sol. Antônio de Alto Laje, o gato branco, charmoso e cheiroso. E agora mais velho um pouquinho, um abraço para você e para todos os ouvintes. Para a vereadora do Ceará, para o Gato Preto, para a Xero, para o Leão Marinhares. E para a Tereza, que nós estamos fazendo o almoço do meu aniversário aqui na casa dela também, viu?
0: Oh, que legal!
1: E você vem almoçar com nós quando você sair daí, viu?
0: Obrigada pelo convite.
1: Um cheiro para vocês e para todos os ouvintes aí.
0: Valeu!
1: Um bom sábado.
0: Um beijo, aproveita aí que fez aniversário ontem, até mais experiente.
2: Bom dia, bom dia, bom dia. Sol, minha linda, meu raio de luz. Rosenberg de Interlagos, mais conhecido como Carioca, motorista aplicativo. Bora pra cima, aqui pra baixo, contramão. Sabadô, papai. E mais uma vez nós estamos como? Juntinhos, pra você daí e eu de cá, né?
0: Opa!
2: Então vamos pra luta, que como eu sempre digo, só nascemos lindo, bonito, gostosinho, mas infelizmente pobre. Deixa um beijinho aí pra nossa amiguinha Claudinha Leite do Rimainho, seu casca de bala, ou motoqueiro fantástico. E não posso esquecer meus dois grandes amigos, Diego da Lata Fácil e Braz, dono do bar Braz, em Garrilho. Fui, e na Litoral, eu tô legal. Beijo,
0: valeu,
2: minha linda.
0: Um beijo. Paulinho Porteiro, um beijo pra você, tá ouvindo a Litoral. Calango também, de Jardim América.
3: Bom dia, Sol. Bom dia, Litoral. Aqui é Calango. Estamos aqui na Barraca do Osto, no final de Camburi, em frente ao motel. Cerveja já tá trincando, tiragosto já chegou. Litoral, eu tô mais que legal.
0: Valeu, Calango. Ó, ela que sumiu a semana todinha, apareceu hoje, ainda bem.
4: Bom dia, Sol. Aqui é Ediene de Campo Grande, passando pra desejar um ótimo sábado e dizer que na Litoral eu tô mais que legal.
0: Ah, isso, beijo. Ah, não, foi Eliane. Eliane que sumiu.
5: Bom dia, Sol.
4: Eu tô mais que legal.
0: Ah, isso, beijo. Ah, não, foi Eliane. Eliane que sumiu.
5: Bom dia, Sol. O sol brilhou, graças a Deus. Estamos aí na correria das entregas. Mas ligadinho você, essa semana eu não participei de nenhum horário da Litoral, mas eu ouvi. Eliane, entregadora aqui. Um abraço.
0: Um beijo, gatona.

0: fazer barulho aí pro Pego Guanabara e vem!
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4: Bebê, vamos relembrar aquela saudade nossa?

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1: Litoral, eu tô legal, muito bom dia, bom sábado, você está na melhor, na Rádio Litoral, a número 1 em audiência geral, Litoral FM 102,3, e você mandando seu recadinho aqui, tá, no 999-86-1050, como fez a Osério, né, Osério?
2: Ei, Sol, bom dia, o meu bom dia hoje veio mais tarde, não Sim. veio de madrugada, né? Porque eu já estou de folga, tá, Sol?
1: Ah, que bom.
2: Mas estou aqui ligadinho em você, tá? Um bom sábado, bom trabalho, um bom final de semana para todos. Beijos, Osélia de Flechal.
1: Beijo, gatona. Aproveita, então, sua folga aí, né? Que trabalha pra caramba. O dia que tem uma folguinha, tem que aproveitar. Agora, eu não sei se ela tá de folga. Me conta aí, Ana.
3: Bom dia, Solzinha. Ana aqui do bairro Santa Fé de Campo Grande. Ligando que eu tô ligada em você. Opa. Tô sempre com você. E falar pra você, né? Que na Litoral nós estamos legal. Primeiro lugar do Ibope é nós, Sol. Beijo,
1: é
3: beijo,
1: nós,
3: beijo.
1: É nós, sabe tudo. Mandar um beijo, bom dia pra ela, Rosana Garcia de Resistência, tá ligadinha, Rosiméria em Jerônimo Monteiro, Roselin Castelhanos no Cabandona, tá ouvindo também, um beijo, bom dia pra você. E mandar um beijo aqui pra Simone do Centro de Vitória, que ela falou, Sol, repete assim aí pra ir pro Vital, que eu peguei o finalzinho, então não sei se tá certo. 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

Litoral, eu tô legal. 11:15, me conta, o que você tá aprontando nesse seu sabadão? Hã? Trabalhando, de férias, de folga, fazendo aquela caminhada na casa com os amigos, com a família, de plantão. Conta tudo. 999-86-1050, WhatsApp para você abrir seu coração e também para participar de prêmios, hein? Fique esperto, porque você pode faturar um iPhone 17. 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Então é assim, quando começa a sequência, você tem que anotar o nome da música, o nome do cantor. 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Bem apertado para Maria Cristina Marriel em Mata da Serra, o esposo Vanderlei, Adriana de Jardim Azteca, Arthur Otávio de Cidade Continental, Alessandra Gonçalves. Para o Marcos Gargamel, que está em Jardim Camburi. Beijo para o Pedro Paulo, no centro de Vitória. Beijo para Júlia Almeida, em Jardim América. E para você.

0: fazer aqui.
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8: Moradores do bairro República perguntam como melhorar a acessibilidade das calçadas, reforçar a poda de árvores sem prejudicar a rede elétrica, melhorar a limpeza urbana e revitalizar as praças.
9: A SEDEC explica que a manutenção das calçadas é do proprietário, mas a prefeitura dá apoio técnico gratuito. O morador comunica a obra pelo site vitoria.as.gov.br em serviços, abertura de processo e recebe orientação de um técnico. Se raízes danificam o piso, a SEMAN poda antes do conserto. Dúvidas pelo Fala Vitória 156. 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

0: 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Bom dia pra você que sintoniza Litoral FM. 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Bora falar com ele aqui, que tá doidinho pra falar, ó. André.
1: Galera da Litoral, bom dia, minha amiga Sol. Aqui quem fala sou eu, André Luiz, bairro da Nova Viola. Passando aqui já aquele ótimo sábado pra todos nós e pra todos os ouvintes da Rádio Litoral, né? E vamos que vamos. Que Deus abençoe esse sábado, final de semana pra todos nós.
0: Amém.

0: Então, que Deus abençoe seu dia. E um abraço aí pro pessoal da cadeira cativa, Luísa Colina de Laranjeiras. Beijo!
1: Beijo, Luísa. Mas trabalhar em Guarapari é maravilhoso. Eu já fui fazer ação aí. Nossa, é linda a cidade. Cidade de saúde, né? Bom trabalho pra você em Guarapa, gatona. E você? Vai ter cabaré essa noite? Sabe onde é que você vai? O que você vai fazer hoje ou amanhã? Ainda não? Então, fica aí ligado, porque tá chegando Agenda Litoral.
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3: 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Se prepara que esse fim de semana tem muita coisa boa pra fechar agosto com chave de ouro. Bora pra mais uma Agenda Litoral? Quem aí curte aquele sambinha 0800, hein? Hoje, a partir das 14 horas, vai rolar mais uma edição do Quintal Capixaba lá no Vila Garden, em Vila Velha. Dessa vez, o evento contará com uma roda de samba comandada por Alisson do Banjo. Evento perfeito para quem curte um bom samba raiz. E o melhor, né? A entrada é gratuita. Hoje, lá no Clube de Pesca, também vai rolar uma roda de samba daquelas. A partir das 16 horas, vai acontecer mais uma edição do Samba em Vix. Dessa vez, é o Terreiro de Crioulo, com gente reunida, bebida gelada e muita roda, do jeito que a gente gosta. O evento conta com apresentações do grupo Samba de Quintal e DJ Sandro Bass. Garanta seu ingresso em zig.tickets. E é claro que o último domingo do mês merece uma programação especial, né? Por isso, o Garrafeiros Botequim vai receber um novo projeto de pagode aos domingos. E a primeira edição é amanhã. A partir das 16 horas, vai ter muita música boa, comandada pelo grupo Leque Samba, Climinha com Arthur e, nos intervalos, DJ Podolski. Também vai rolar transmissão ao vivo de Flamengo e Botafogo. Você pode garantir os ingressos na portaria por R$20. Eu fico por aqui, mas eu quero ver você curtindo o fim de semana no Instagram da Litoral, hein? Então, posta aquele story e marca o @litoralfm. Um beijo e até semana que vem.
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1: Observatório Nacional, 11 horas, 59 minutos, 40 segundos. Observatório Nacional, 11 horas, 59 minutos, 50 segundos.
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0: Litoral, eu tô legal, meio-dia e 38. Como é que tá a sua tarde, início de tarde do sabadão? Aproveita, conta tudo aqui, hein? 999-86-1050, WhatsApp, pra você mandar seu recadinho, mandar seu boa tarde, parabéns, falar o que você tá fazendo e, claro, faturar prêmios. 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Mandar beijo, boa tarde aqui pra Ju Souza de Alvorada, mandou uma foto, tá bonitona, hein? Falou só, eu tô aqui na área de lazer do clube, aqui no Ibis, é aniversário de uma amiga, estamos aqui ligadinhas na melhor. Poxa, fala o nome da amiga aí depois, tá? Um beijo e parabéns aí pra sua amiga, Dudu Andrioli, tá no quiosque, um solzinho, nossa, que inveja, acho que eu vou pra aí, hein, Dudu? Só tomando uma gelada. Um beijo, Jackson.
1: Bom dia, Sol. Aqui é o Jackson de Vila Velha. 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
0: Valeu, um beijo e boa tarde pra você.
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2: Na Litoral, eu tô legal. Bora ouvir aqui? Matheus Trevisan e o nosso garoto do tempo de Linhares. Ei, Matheus.
3: Boa tarde, amiga Sol. Matheus Trevisan, esquentou hoje, amiga, né? Uhum. A espera já acabou. Você não deu um trabalho, meu Deus quiser. Sol quente, amiga, hoje. Ouvindo você e todo o Litoral estiver aí, viu? Uhum. Boa festa de semana, Sus.
2: Um beijo pra você. Karina Rodrigues, da Praia de Itaparica, mandando beijo pros Muxibas favoritos, o Everton e Felipe. Ó, Muxiba, quem gosta de se encostar, que não trabalha. Eu aprendi isso com... Acho que foi um vigilante que falou, que chamou tudo de Muxiba. Ai, ai, ai, hein? Estão curtindo uma praia. Ai, nossa, que inveja. Meu Deus do céu, um beijo pra vocês. Marli.
4: Bom dia, Solzinha. Aqui é Marli de Castelo Branco. Hoje estou visitando a minha irmã Marlene, em Padre uhum. Gabriel. Manda beijos aí pra Marli, Marlene, Renatinha, Sandra e Marisete. Estamos aqui hoje na casa da Marlene. Beijos.
2: Um beijo. Queria arrumar alguém, tipo a Marlene, assim, pra ir pra casa filar um almoço, uma agora, por exemplo. Não sei. Alguém me convida aí pra almoçar, porque eu vou sair daqui a pouquinho, tá? Aí eu vou. Mandar um beijo pra Ju Souza. Ela falou da amiga que tá fazendo aniversário, eles estão numa piscina, e não falou o nome da amiga. Então agora ela mandou o nome e a foto. Ei, Edna. Parabéns, gatona. Um beijo pra você. Que bom saber que você tá comemorando seu aniversário junto com aqui, com a Litoral. Muito bacana mesmo. Parabéns, Deus te abençoe. Tudo de bom. E agora, ó, pra quem tava esperando. Resultado de promoção. 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
2: Gente, claro que eu não vou embora sem dar um boa tarde pra ele, Alex Bono.
8: Solzinha, minha diva, como é que você tá, meu amor?
2: Ó, eu tô bem, graças a Deus, tava com saudade de você, a gente nunca se vê, né?
8: A gente nunca se vê, a última vez que a gente ia se ver foi trágico. Foi bem trágico, a sorte que hoje tá tudo em riba. Nada tudo como uma nova dia. Rotina, mais saudável, que você consegue acordar cedo e ficar sem dormir ao meio-dia, certo?
2: Nossa, é complicado, mas que bom falar
8: complicado
2: com você.
8: Complicado não é nada, você que acorda todo cedo, você que é complicado.
2: Eu saio pra correr, na minha folga, acordo cedo.
8: Sangue de Jesus tem poder, a pessoa tem a possibilidade de dormir um dia,
2: e não
8: até mais tarde, não dorme e vai correr.
2: Não vou, vou correr.
8: Coisas que eu não entendo, isso e a pessoa que paga pra correr.
2: Eu pago pra correr.
8: Ou seja, eu não te entendo.
2: Dia. Aqui, todo mundo esperando você, falando, ai, o gato do Alex,
8: pode deixar
2: que eu vou dar um abraço e um beijo aqui em nome de vocês, tá bom?
8: Ah, mentira!
2: Beijo, fui!
8: Beijo!
2: Bom trabalho!
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2: Vamos mexendo. Como é que vocês estão aí nesse sabadão, hein? Sabadão bonito de sol. Tá aproveitando de qual forma? Arrumando a casa? Trabalhando? Olha os motores de aplicativo aí. Como? Conta aí. Tô aqui na área, Alex Bando, contigo pra todo Espírito Santo, 999861050. Esse é o WhatsApp pra você mandar aí a tua fofoca e bater aquele papo legal comigo. Antes de ir aqui pro nosso show do intervalo, né, Belezinha?
3: Boa tarde, Alex. Epa, Lelê. Sábado, bebê. Na litoral, eu tô mais legal. Alex.
2: Fales.
3: Bora que bora, vamos que vamos.
2: Vem com tudo.
3: Né? Com você até às 19 horas.
2: É isso.
3: É isso aí, bom trabalho. Deus abençoe.
2: Amém.
3: Um ótimo final de semana para todos os ouvintes da número 1. Pro Matheus lá de Japira. Ele é foda. Matheus Japira é foda. E para todos os ouvintes da número 1, Litoral. Aqui é Berê, Matheus, do bairro Nossa Senhora da Penha. Vamos que vamos. Beijo, seu lindo, maravilhoso.
2: Beijo,
3: é nóis.
2: Só gostosa. Ô, criancinha, só vamos lembrar de usar o efeito sonoro Pi quando você ouvir o áudio da Berê. E principalmente ouvir o áudio da Berê antes, né, meu filho? Tá muito cedo pra essas palavras aí. Ninguém fala foda uma hora dessas, né? Não pode, criança. Não pode.
4: Boa tarde, Alex Bono. Uma das pessoas que a Sol falou fui eu, tá? Mandei um áudio pra ela e falei: você de manhã, Sol aqui fora, Sol aí dentro iluminando. E o lindo do Alex Bono à tarde.
2: Ai, então era verdade, pior que era mentira.
4: Estou aqui já por cá, ligadinha te ouvindo. Beijos, meu amor, um ótimo sábado pra nós. Ficarei com você até as 7 da noite. E um ótimo domingo e bom final de semana, claro, né? Beijos da sua Crisinha de Vila Graúna.
2: Muito obrigado, Crisinha maravilhosa. Você é linda, sempre com volume na maior altura. Será que segue assim pros vizinhos reclamarem e chamar a polícia depois? Não, tô brincando, brincadeira. Segue mesmo, pra fazer aquele eco pela cidade e fazer aquela divulgação boa aqui da litoral. Ju Souza, lindona, deixa eu ver tua foto aqui. Olha ela, que chique, é uma piscina lá atrás. Gostei, hein? O que será que tem nesse copo? Água aqui não é, né? Água nos final de semana não é, não. Ai, ai, ai, Luizão também aqui na área. Vai o teu áudio, Luizão.
5: 29 de agosto, último sábado do mês. Boa tarde, Alex Bono. Boa tarde, meus amigos da Amigo Grupo, moradores do bairro Bonfim e ouvintes da litoral. Luiz Corujão, do bairro Bonfim, ó. Eu tô aqui, ó, aproveitando o sol maravilhoso, tomando uma chuveirada, comendo um tiragostinho de carne de porco e tomando aquela geladinha.
2: Que delícia!
5: E vamos que vamos! Se liga na litoral que você fica mais que legal! É nóis!
2: É isso aí, é isso aí! O som deixa com a gente, olha o barulhinho! Não, tira a música! Barulhinho. Que barulhinho bom. O que foi, Alex?
6: Alex, você mais uma vez tá todo atrasado. Coloca o intervalo, homem.
2: Nossa, tô mesmo, hein? Sangue de Jesus tem poder.
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1: 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Já dizia meu poeta Sérgio Júnior, quem tá solteiro, gente, nunca fica só, pode acreditar nisso.

0: Essa vibe ficou muito boa aqui na Litoral. DJ Gojaz, é Jason Derulo. E não parece ela que cresceu, Melody, Mitico. É, meu filho, se antes a gente ficava sacaneando aqueles falsete, ela falando, você igual a Anitta. Vai ver, meu filho, falta pouco. Já tá bem na gringa, essa garota arrebenta. Show de bola, 1:42, tô aqui na área, Alex Pondo contigo. E até às 7 horas pela Rede Litoral. Seguinte, vamos aqui direto pro nosso querido WhatsApp. A primeira coisa que eu vejo aqui, criancinhas, adivinha o que é? Adivinha? É alguém pedindo convite pro Vital. Ah, meu Deus, a Cris aqui, ó. Alex, solta logo esse convite pro Vital. Ah, pra ver aquele gostoso do Léo Santana. Sangue de Jesus tem poder. Tem alguém com fogo hoje, hein? Mas, putz, vi, cara, já fiz uma vez na antiga empresa, a transmissão lá pro show do Léo Santana. Eu tava lá atrás, cobrindo ali os bastidores. Nossa, mas... E o cara é alto, meu filho. Você olha, você fica com medo assim, mas, meu Deus do céu, você imagina esse cara cair em cima de você. Nossa, se ele tropeçasse ali, rapaz. Mas vamos ao que interessa aqui, meu povo. Convite pra curtir o Vital. Aqui, bancada do domingo, tá? Pra curtir Banda Eva, Bel Marx, Cheio de Harmonia, 11 de outubro. Manda aí Vital, é só isso. Vital, manda aí pro nosso queridinho 999861050. Vamos direitinho aqui, mandar não, botar o áudio dessa turma legalzinha. Legalzinha não, legalzona. Tá na Litoral, tá mais que legal, né, meu filho? Fala, Drica.
1: Boa tarde, meu amor.
0: Boa. E aí?
1: Tem como você mandar um beijo pra mim? Daqui a pouco eu tô chegando aí, tá bom?
0: Pausa dramática aí, ó.
1: Aí.
0: A pausa dramática agora. Cris, beijo. Quem mais? Marco França. Alex Bono, você é massa. Manda um abraço aqui pra meus parças. Loirão de Taquara. Micheline, é isso? A Maurinha de Lagoa de Carapebus. Luluzinha, beijo e abraço pra vocês. A galera do faturamento aí do Unimed também, beijão. Nosso Deus, quem tá atrasado, hein, Alexa? De novo, eu!
2: Boa tarde, Alex Bono, sou aqui do Salão Zé Bonitinho. Toma aí, cortando os cabelinhos e curtindo a melhor Litoral. Na Litoral, tô mais que legal, um abraço.
0: Tenho que passar pra cortar meu cabelinho com você, fica belíssimo. É isso, tô atrasadíssimo.
3: Bota
0: de novo.
3: Bota logo o intervalo.
0: Tá bom, vamos pro intervalo, rapidinho, já volto.
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0: O que, que será que essa pessoa está aprontando? Ou está pensando?
1: Fala não, Bono.
0: Falo mesmo não, Alexa.
2: Sônica,
0: que isso?
2: Eu tô legal. Eu tô pra lá de tranquilo.
0: Ah, verdade, verdade. Só apertei o botão errado, hein, criancinhas? É bonitinha. Aperta outro errado, vai. Mais um. Mais um, tá bonito. Ah, essa é a Rádio Bonitona. Fala, Mariusa!
3: Boa tarde, Alex Bon.
0: Boa, lindona!
3: Aqui é Mariusa, do bairro Morada do Sol, Latinha Espírito Santo.
0: Fala pra nós!
3: Manda um beijo pra essa galera linda e maravilhosa. São... Que nós somos a tua alegria e a alegria da gente, tu é.
0: Ai, que linda!
3: Aqui, manda um beijo aí pro meu marido, Fernando.
0: E aí, Fernandão?
3: A gente tá tomando uma gelada aqui.
0: Ah, é bom, hein?
3: Na beira da nossa piscina, curtindo.
0: Que delícia.
3: Eu e ele.
0: Ah,
3: e hoje
0: amor.
3: É nosso dia de
0: que
3: champanhe,
0: demais. Que
3: cajutinho.
0: Demais.
3: Um beijo grande, amigo.
0: Um beijo
3: pra todos os ouvintes.
0: Ah, um beijo pra você, vai ser um final de semana romântico, então. Que casal gostoso aí, piscinona. Aproveitando o sol que tá bonito aqui, então deve estar bonito com a Latina também, né? Nosso Deus, aproveitem, viu, lindos? Lid, vai, vai!
4: Fala, maravilhoso.
0: Fala, sua linda.
4: Bom final de semana pra você e pra todos os ouvintes. Especial pra galerinha da Cidade Continental. Manda um oi pro marido Wellington, pro meus filhos Ana e Tainá. Sempre coladinha com você. Beijo, meu amigo.
0: Um beijo, sua linda.
4: Muito obrigado, Lidiane Scarpa, Cidade Continental.
0: Obrigado pra você e pra família abençoada também. Vai mais um, dá tempo? Dá tempo, Alexa. Um.
5: Boa tarde, Alex Bonus.
0: Boa, gatona.
5: Meu grande querido,
0: aí,
5: lindo
0: Jana?
5: Gato da Litoral.
0: Só te conto o final
5: claro,
0: de semana,
5: é só
0: Jana.
5: Você, porque o resto...
0: Ih!
5: É resto. É resto que eu falo assim, o resto Bruninho, né, miguezeiro, que não trabalha mais final de semana.
0: Ah, mas tá gastando dinheirão dele.
5: Na verdade.
0: É Copacabana.
5: Quando ele quer na semana.
0: É.
5: Eu tô vendo você, Natizinha, Sol, Hollywood Anderson, todo mundo ralando,
0: Sérgio
5: Pontes.
0: É porque a gente não tem, não. Deixa eu explicar. É porque a gente não tem dinheiro, então a gente tem que trabalhar pra isso. Quem tem dinheiro tem que gastar, mulher. Tá certo.
5: Jonas Brown. E o Bruninho fazendo o quê, né? Só dando migué. Ô, Alex Bonds.
0: Fala, meu amor.
5: É, mesmo, na verdade, minha mãezinha ainda, na verdade, estando hospitalizada. Tenho certeza, na verdade,
0: Deus.
5: Que ela estaria muito alegre, na verdade, de eu mandar esse áudio pra vocês.
0: Ah, manda um beijo pra ela.
5: Dizer que na Litoral está mais que legal. É... Dá pra você soltar aí pelo menos um ingressinho aí de alguma coisa? Pra gente poder, na verdade, aliviar a tensão? Um grande beijo dessa amiga Jana, do Centro de Vila Velha.
0: Ó, pra você ficar tranquilo e feliz. Daqui a pouquinho tá vindo Sorriso Maroto, tá? Convite pra você curtir Sorriso Maroto. Isso aqui na Litoral Vitória. Vai ter também aqui mais um convite pro Vital pra curtir o Domingão. Mais tarde tem outro convite aqui pra Feijoada do João. Então tem muito convite nessa tarde, tá? Mas agora então, pra dar aquela relaxada, já que você falou... Já que você pediu, tá aqui, ó. Vamos liberar dois convites pra curtir o Vital da arquibancada do domingo. Banda Eva, Belmarx e Xande, Harmonia do Sambão do Povo. Parabéns aí pro final do telefone. Jonatas Machado, final do telefone. Não peguei aqui. Não, peguei aqui. Peraí. Final do telefone 9682. Jonas, você, parabéns.
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0: É isso, turma. Ó, pra turma do interior aí do ES, estou indo. Segue lá no Alex Bono. É só procurar no Instagram que a gente vai se vendo, tá? Aqui na Grande Vitória, eu sigo com você pela Litoral 102,3. E a turma do interior fica aí com a sua programação local. Que maravilha, hein? Que maravilha. Vamos juntos! Ai, que bonita!
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0: tô aqui contigo.
1: Esse sabadão belíssimo. Pai do céu arrebentando, hein? Ai, ai, ai.
0: Eu sou Alex Boni, até às 7. Tamo junto. Agora vamos dançar um pagodinho.
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Mauro Júnior e Picolé escreveram esse lindo samba.

0: Eu sou de pagode puro. Obrigado, São Paulo. Obrigado, minha gente.
1: Ó o pagodinho aqui na litoral. Daqui a pouquinho tem outra edição, hein? 6 horas.
0: A gente não esquece. Muito obrigado, São Paulo!
1: Vontade de beber uma gelada agora, hein?
2: Putz. E aí, tá pagodeando? Pagou 10, litoral.
1: Pagodeando gostosinho ainda por cima. Delícia, delícia. Vamos pra turma aqui do nosso 999861050. Tô aqui contigo, Alex Bono, na área. Fala quem? Marco França. Mano.

0: Adoro, vai ser uma loucura, hein, crianças? Ai, ai, ai. Jéssica Braga, beijo, lindona. Mandou aqui, boa tarde, Alex. Manda alô aqui pra mim, pra mamãe Lúcia Braga, lindíssima. Tá ligadinho, ouvindo aí nesse sábado maravilhoso. Provavelmente ajudando também a mãezinha na faxina, hein, Jéssica?
1: Muito boa tarde, Alex Bono com dois N.
0: Olha ele!
1: Boa tarde, pro melhor ouvinte do mundo, ouvinte da Litoral 102,3. Boa tarde, Espírito Santo, boa tarde, Brasil, boa tarde, mundo! Por aqui, Gilberuba, Alex Bono.
0: Gosta
1: nesse
0: assim.
1: Sabadão ensolarado, sintonizado, entrelaçado, agarrado com você na Rádio Litoral, te carregando pelas ruas da Grande Vitória e ouvindo aquele som maneiro que só a Litoral sabe tocar, porque tem
0: que
1: os melhores produtores e os melhores ouvintes. Gilberuba passando por aqui. Bom final de semana. Fique com Deus. É nóis, tamo junto. Fui.
0: Valeu, Gilberuba. Hoje é aquele dia que você tem que se preocupar com o equilíbrio da turma e da bebida. Vai que entra com copo, né? Aí ferrou. Aí fica olhando. Meu Deus do céu. Cai, cai. Falta pouco pra cair. Tá um pouquinho pra direita. Meu Deus. O que é que vai acontecer? Cai. Tem que parar de rodar. Sacanagem.
2: Boa tarde, Alex Bono. Boa tarde especial pra todo ouvinte. Meu netinho Maricinho Samuel. Mandar uma boa tarde especial pras meninas da Bela Batata, que é Teresca Sede, Fernanda Rodrigues, Vanusa Barbosa e Vanusa Rodrigues. Na Litoral, Tomás, que legal. Ednete Almeida. Beijo.
0: Um beijo, lindona. Falou um coisa de batata aí, coisa pra comer, delícia. Salve pra turma toda aí.
3: Boa tarde, meu camarada Alex Bono.
0: Fala, Gil.
3: Fala pra nós, é Alex Bono ou Alex Bono? Tira a nossa dúvida aí.
0: Se fosse Bonner, eu mandava sempre um boa noite. E também estaria bastante rico, se Deus quiser, porque eu ia ver aí o meu grau de familiaridade com Bonner. Mas não é Bono mesmo, tem um biscoito? A única diferença é que tem um N a mais. Então é isso, Bono com dois N's, por isso que manda essa daí, cara, é um horror. Aproveita aí que falei o nome, ó, Alex Bono, vai lá no Instagram e segue também. Tamo junto, Gil. Fala, Maria!
4: Alex.
0: Fala, meu amor.
4: Boa tarde, Maria Isabel.
0: Boa!
4: Boa, Tina. Na Litorais, Tomás, que legal. Bom trabalho.
0: Pra nós! Quer dizer,
4: muito
0: pra mim, né?
4: Sucesso, eu, saúde e paz. Na Litorais, Tomás, que legal. Manda aquele alô, Maria Isabel. Na Litorais, Tomás, que legal. Colatino.
0: Um beijo, Maria. Abençoado o final de semana, sua gatona. Vai mais dois.
5: Muito boa tarde, meu maravilhoso Alex Bono.
0: Oi, Josinha,
5: que
0: linda.
5: Olha que eu estou escutando aqui. Mas eu quero escutar ela aí na Litoral, né? Já mais tarde, que o Chico estiver no comando.
0: Ah.
5: Toca aí, meu Kid de Abelha, Alice.
0: Ah.
5: Na Litoral, Tomás, que legal. E nós estamos aqui no Aço, aqui, ó. No aniversário da minha amiga, Edna. Tudo de bom, tá?
0: Ah, um
5: só
0: beijo.
5: Vocês
0: estão aproveitando demais esse aniversário aí, que demais. Fala, Fabio.
6: Boa tarde, Alex. Boa. Beleza?
0: Tudo bem?
6: Fabão aqui do Bairro Consolação, mandar aquele abraço pra turma da Batinha do Fabão e pra turma da CBS Granitos. Estamos aqui numa resenhazinha.
0: Ah, vida boa.
6: O meu cunhado Mazinho, o nosso amigão Ocimar, conversa fiada. Zé Meleca e o meu patrão Kleber. E se ele espirrar, saúde pra ele.
0: Saúde! Gostei disso, gostei. Cara, vou fazer um intervalo, mas voando. E daqui a pouquinho eu volto com música direta até as três. E aí depois tem você no comando. Fechou? Combinado? É rapidão.
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0: Vamos liberar os dois convites pra curtir o seu esmaroto? Vai, Praça do Papa, 19 de setembro. Manda aí, show com a Litoral. Essa é a senha que você manda no 999-86-1050.
1: Yeah.

0: Proud, Dennis, Kevin, Chris. Tá ok, tá ok, tá liberado, tá liberado. Vamos pro Você no Comando? Estou ansioso pra saber o que, que você quer ouvir aqui na Litoral.
1: Valeu, família Litoral. Aqui
0: fala,
1: é Carlos de Cachoeiro.
0: E aí?
1: Mais conhecido também como Branco do Alto Dependência. E gostaria de mandar um alô para geral da empresa Rafisa. E gostaria também de mandar um alô pro meu cunhado, Rafael e José Paulo. Lá no Barra Paraíso, e minha irmã Ana Cláudia.
0: Turma toda aí. Deve ter acontecido
1: um churrasco, né? Eu gostaria de pedir uma música.
0: Qual?
1: Alemão do Forró.
0: Boa, boa pedida, Carlos. Só pra você e pra família aí. Fala, Rafa.
2: Tarde, Litoral. Meus locutores favoritos.
0: Que amor.
2: Eu quase não mando áudio aqui, mas sempre tô ligada todo dia. Beijo pra vocês. Tenha uma boa tarde.
0: Obrigado pela companhia, Rafa. Mas depois que manda o primeiro, você vai ver como é que é legal mandar sempre. Bom que a gente vai batendo papo assim também. Seja bem-vindo aqui pros áudios também, Rafa. Bem, compro você no Comando, já 3:03. Tô bem atrasado, mas antes... Resultado de promocione! Vamos entregar aqui os dois convites para curtir Sorriso Maroto na Praça do Papa, 19 de setembro. Parabéns! Ó ele, final do telefone 0909. É você, Ângelo Gomes Guarni, se deu bem!
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0: E agora a parada é a seguinte, é pedir música. Vamos viajar no tempo, vamos ficar na atualidade. Depende de você, o que, que você quer ouvir? Pensa aí no momento legal da tua vida e manda aí. Tá liberado viajar no tempo. Tá liberado viajar na maionese, na verdade. Até música que a gente não... Você acha que a gente não toca, vai ver. Se surpreenda. Manda aí, 27 99 86 10 50. Quero ver a criatividade hoje, hein?
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15: E aí, já gravou o seu pedido?
13: Bora que vai direto. Quero ver você desenhar essa programação deliciosamente bem. Vai, arrebenta, manda aí. 99986-1050. Vamos abrir e vai direto. Agora é com vocês, começando com o Marco.
16: Alex Bono, já tô no comando, brother. Manda. Toca pra gente. Deu onda.
13: Vem.
16: MC. Vem. G15. Ah, sei lá. Um abraço.

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1: Alex Bono, já que eu estou no comando, eu quero ouvir por mais de 100 anos Imagina Samba. Um beijo para todos.

mano, toca aí no Kid Abelha Alice, no Litoral Tomás, que legal. E nós estamos aqui no Aço aqui, ó, no aniversário da minha amiga Edna, tudo de bom, tá? Só faltou você.

0: Tá, Paula, já entendeu. Ela não vai escrever, não. Ela não vai escrever. A gente não vai deixar, não. Pronto. Fabiana, meu amor.
1: Boa tarde, meus amores. Boa tarde a todos os ouvintes também.
0: Boa, lindona.
1: Gostaria de ouvir nessa rádio linda e maravilhosa aí, Ciel Rodrigues, Mil Vidas.
0: Demais. Só não achei a sua. Vou ficar devendo, Fabi. Beijo.
2: Boa tarde, Alex. Eu no comando. Lindona. Eu queria ouvir aquela música. Feliz aniversário, meu amor. Não sei quem canta, não.
0: Eu também não.
2: Felicidade para todos os aniversariantes de hoje. E para meu filho Matheus, que é aniversário amanhã, ok? E na litoral tá mais legal. Beijos, obrigado. É nóis.
0: Um beijo especial para Matheusinho aí, que vai fazer aniversário amanhã. Parabéns, viu, Matheusinho? Felicidades, muitos anos de vida. Tá desejando para você, já que amanhã estarei de folga. Parabéns, tá, Matheusinho? E você não sabe, se você não sabe, imagina eu. E essa música eu até tentei ver aqui, mas feliz aniversário, meu amor. Isso daí apareceu um monte de frases aqui no Google, belezinha. Não faço a menor ideia.
3: Toca o Anselmo. Não me toca.
0: Tamo junto, Edneia. Anselmo também é um cara que ainda não fui apresentado. Fabiana.
1: E como eu esqueci de me apresentar, aqui é a Fabiana de Eldorado. Tenha todos um bom final de semana.
0: Ah, tô sabendo. Beijo, Fabi. Beijo. Fala, Fabio.
4: Alex, bono, sábado.
0: Como é que você tá?
4: Acabei de chegar em casa, agora eu vou tomar aquele banho geladinho.
0: Aí, coisa
4: e depois
0: boa.
4: Tomar aquela geladinha.
0: Que hoje tá quente, né, cara? Hoje
4: e
0: tá calor.
4: E no litoral, eu tô mais que legal. Claro, em casa, eu vim no litoral. Manda um abraço pro meu filhote, marido Adi, Davi Lucas.
0: Ei.
4: Alex.
0: Ah.
4: Pô, só tem esse ingresso aí, Alex. Eu tô, já tem anos que eu não vou no Vital. Eu tô participando todos os dias. Me ajuda aí, Alex.
0: Vamos tentar ajudar Vila então,
4: legal,
0: né?
4: Eu tô mais que legal.
0: Vou tentar ajudar, Fabião. Ó, dois convites pra curtir o Vital de arquibancada no domingo. Tá afim de curtir o Bandé, Fabel, Max e Xande Harmonia por nossa conta no Sambão do Povo. É 11 de outubro. Tá afim, tá afim? Responde da pergunta, se sim, manda pra nós, curtindo com a Litoral. Essa é a senha que você envia pro 999-86-1050, curtindo com a Litoral.

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0: pedida. Ô, Jenny, felicidades, tá? Parabéns pra você. Pelo visto, curtiu bastante aí, porque a família é abençoada aí junto contigo. Isso é muito legal, tá? Felicidades. E bora se divertir, porque ainda é sábado. O final de semana tá nem na metade ainda, para.
1: Fala comigo, Alex.
0: Fala, Pablo.
1: Boa tarde, aqui é o Pablo de Vila Garrido. Toca aquela do Raça Negra, cheia de mania.
0: Demais. Pô, mas você do comando acabou hoje. Ai, meu Deus do céu, que pena. Agora durante a semana, que sempre tem duas edições, eu me acabo, cara, atendendo todo mundo. Zélia, beijo pra você, meu amor. Cadê? Foi só textinho. Beijo, beijo, lindona. Fala, Ângelo.
2: Boa tarde, meu amigo Alex Bono. Ouvia Litoral todo dia. É mais do que legal.
0: É bom, né?
2: E no final de semana, com um cara tão alto astral,
0: para!
2: É muito mais legal. Tamo junto, meu parceiro. Aqui é Ângelo Guarnier, motorista de aplicativo de Belo Aurora.
0: Seria melhor, até fica uma dica aí pra direção, se eu pudesse trabalhar no sábado bebendo. Aí vocês iam ver o que é um cara animado aqui. Ia ser muito maluco. Tem nem palavra, né? Ia ser muito maneiro, muito maluco. Junta tudo isso. Então vai, traz aquela cervejinha. Bem, mais uma vez, convite feito pra você mandar a senha Curtindo com a Litoral. Valendo dois convites aí pra curtir o Vital da Arquibancada no domingo. Banda Eva, Belmax e Xande Harmonia do Samão do Povo. Você quer? Então é isso. A senha Curtindo com a Litoral. Manda aí 99986-1050. A gente já volta.
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0: Ferrugem! Ferrugem é meio esquisito falar, não, não rola. Ferrugem! Bem, bom, vamos liberar aqui já os convites, porque é um atrás do outro saindo. Aqui, ó, dois convites pra curtir o Vital de Arquibancada no Domingão. Banda Eva Bel, Marcinha de Harmonia, no Samão do Povo. Tá indo pra você, meu amigo Jonathan de Souza. Final do telefone 5823, se deu bem.
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0: Bom demais! Estamos tão bonzinho aqui, né? A gente sempre é, né? Pra liberar prêmio o tempo inteiro, meu filho. De hora em hora ou até de meia em meia hora, a gente é bonzinho. Dois convites para curtir feijoada do João, Tielesi, entre elas, Sambão do Povo, 1º de novembro, é a festa que você curte aí por nossa conta a partir de agora, manda aí feijoada com a Litoral. Feijoada com a Litoral é assim que você manda aí no 999-861050. Agora é o seguinte, falando em festa, baladinha, chegou o final de semana, após uma semana inteira trabalhando, você quer relaxar, curtir um cadinho? Após fazer uma faxina, talvez está um pouco cansado ou não, mas de qualquer forma, se joga, se divirta. Viva a vida aí do jeito que você quiser. Então, ó, a gente ajuda também com a Agenda Litoral, tá? Tá chegando o Samir e Anjos com todas as informações que tá rolando o final de semana aqui na Grande Vitória. Vai!
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5: 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Se prepara que esse fim de semana tem muita coisa boa pra fechar agosto com chave de ouro. Bora pra mais uma Agenda Litoral? Quem aí curte aquele sambinha 0800, hein? Hoje, a partir das 14 horas, vai rolar mais uma edição do Quintal Capixaba lá no Vila Garden, em Vila Velha. Dessa vez, o evento contará com uma roda de samba comandada por Alisson do Banjo. Evento perfeito para quem curte um bom samba raiz. E o melhor, né? A entrada é gratuita. Hoje, lá no Clube de Pesca, também vai rolar uma roda de samba daquelas. A partir das 16 horas, vai acontecer mais uma edição do Samba em Vix. Dessa vez, é o Terreiro de Crioulo. Com gente reunida, bebida gelada e muita roda. Do jeito que a gente gosta. O evento conta com apresentações do grupo Samba de Quintal e DJ Sandro Bass. Garanta seu ingresso em zig.tickets. E é claro que o último domingo do mês merece uma programação especial, né? Por isso, o Garrafeiros Botequim vai receber um novo projeto de pagode aos domingos. E a primeira edição é amanhã. A partir das 16 horas, vai ter muita música boa, comandada pelo grupo Leque Samba, Climinha com Arthur e, nos intervalos, DJ Podolski. Também vai rolar transmissão ao vivo de Flamengo e Botafogo. Você pode garantir os ingressos na portaria por R$20. Eu fico por aqui, mas eu quero ver você curtindo o fim de semana no Instagram da Litoral, hein? Então, posta aquele story e marca o @litoralfm. Um beijo e até semana que vem.
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0: Música boa com pagodinho. Palpite. Uma versão pagodinho, você tá brincando, né? Litrota, mas que legal, é coleção e palpite. Fabiana, minha amiga, e aí?
1: Boa tarde, meus amores. Boa. Boa tarde a todos os ouvintes também. Gostaria de ouvir nessa rádio linda e maravilhosa aí, Ciel Rodrigues, Mil Vidas.
0: Demais,
2: Ciel. Boa tarde, meu maravilhoso. Tô
0: você.
2: Aqui coladinho com você.
0: Aqui beijo, demais, Zinha. Beijo, boa semana. Bom final de semana primeiro e depois boa semana que começa amanhã.
3: Fala comigo, Alex.
0: Fala, Pablo.
3: Boa tarde, aqui é o Pablo de Vila Garrido.
0: Como vai?
3: Toca aquela do Raça Negra, cheia de mania.
0: Essa é boa mesmo, hein? Demais, demais. Tá anotado aqui, Pablão. Vanusa Lindona.
4: Boa tarde, Alex Bono.
0: Boa.
4: Passando pra desejar pra você uma ótima tarde.
0: Pra nós.
4: Um bom sabadão e um domingão abençoado também pra você, né? Literatura legal.
0: Amém, Van. Amém, amém, amém. Vão aproveitar aí com tudo. Ou pra descansar um cadinho, mas eu acho que é bom sair um pouquinho da casinha, né? Pirar o cabeção, hein, crianças? Só um pouquinho. Marcinha Brit, beijo pra você também, sua linda, os melhores ouvintes e as melhores companhias sempre. Agora, vamos trazer pra cá o Jonas Brown, tá na hora do cara trabalhar e trazer pra gente também um set incrível pra já botar aquele fogo nesse finalzinho de tarde e início de noite. A gente sabe que é o início de noite de sabadão que comanda aí o fogo do resto. Então, quer animar? Aumentar o volume no máximo e deixar? É o Segue o Baile, tá chegando.
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0: aí, Alex Bono na área, ao vivo, até as 7, na número 1.
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0: Bonita.
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3: Segue o baile. Pode dar um grau no som aí. É

deixou um set muito legal nas redes sociais, segue o arroba Jonas Brown pra pedir música, pra contratar o cara. Inclusive hoje ele tava bonitão aqui, não senti o perfume, mas vi que tava bonitão, deve tá indo fazer uma festona, ou casamento, ou uma festa aí geral, de formatura. Bem, a festa é você que coloca o cara, aí lá deixa com ele, certo? Então é isso, Jonas Brown vai fazer a festa agora aqui também na Litoral, antes liberando aqui os dois convites pra curtir a feijoada do João, Tiele, Si, entre elas. Semana do Povo, 1º de novembro, mais uma aqui da Litoral, indo aqui para o final, telefone 0738, que é o Pablo da Silva de Moura. Parabéns aí, Pablão, agora sim, muita

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0: Segue o baile, fechou muito bem, Jonas Brown. Você tá louco, já deu uma aquecida aí pra esse sábado à noite. Vamos com tudo. E a programação litoral segue, depois do intervalo é rápido.
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0: Dessa vez você não escapa, neném.
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0: Fechando essa tardezinha. Gustavo Lima com o Vagabundo Luiz Fonsi. Inspiradíssimo hoje, hein? Daqui a pouquinho tem Pagodez pra turma que gosta de pagode. A gente começa a noite de sábado com muito pagode aqui no Litoral.
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1: Da galera do Orkut, do MSN, vocês já estão ligados, né?

0: Isso, com o coração, Tadizinho. Com o coração, bora! Eu quero mesmo é viver pra esperar e esperar devorar você.
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0: coisa linda. Dá um barulho aí, gente.
1: Bom demais, eu pago a 10 aqui na Litoral. Ó.
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1: Amanhã, 2 da tarde, tem mais. A gente segue nossa noite de sabadão, 6h28.
0: Mais amor e menos drama. Né? Não é melhor? Eu acho.

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0: essa hora bem com o Thiagão Soares. Muito momento. Ó, apagadinho, apagadinho. O sabadão noite. Ó, mandar salve aqui, Berenzinha ainda aqui com a gente. Crisinha, que mais? Boa noite, manda aqui pro Anderson Matheus. Da Machete Transportes lá em Vargem Alta. Dando aquela geral no carro, né? Sabe, pra Flávia também aqui. E a turma que vai aparecendo. Bem, final de semana começou, hein? Vamos com tudo. Alex Bono nas redes sociais, segue lá. Aproveite esse domingão, aproveite essa noite de sábado e vamos se jogar. Pra turma da rede, 7 horas em ponto virando. Tchau, turma. Até segunda. Fui!
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4: Essa música eu tiro a camisa, mas hoje eu trouxe um outro cara pra tirar a camisa, eu sei que vocês vão adorar. O nome dele é Léo Santana.

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